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0: Olá, você que está na sintonia com essa frequência de rádio. Pois é, amigo e amiga, estamos novamente de regresso para mais um quadro de notícia, Momento Rural e Momento News. Vamos. Esquecemos o julho, né? Esquecemos o julho, já estamos em agosto. E por incrível que pareça, hoje já é o dia 3 de agosto, né? Terceiro dia do mês de agosto. E a gente está por aqui para estar junto com a audiência, trazendo para vocês um pouquinho de informação que vem diretamente focada no movimento agrícola, no movimento rural, movimento agropecuário. Hoje, segunda-feira, 3 de agosto de 2026, a gente terá o prazer de estar lembrando aí aos ouvintes. Nosso muito obrigado a todos. Trazendo também as informações já com foco ao nosso amigo Márcio Espira. Nossa, rapaz, o pessoal baixa. Ô, Márcio. Márcio, liga no outro ali, porque aqui tá complicado, viu? Ai, ai. Mas tudo bem, né? O pessoal usa a ferramenta para outros fins aqui, daí final de semana, né? Complica, viu, gente? Complica. Complica. Bora lá, passando aqui para o outro setor. Vamos ver se consigo agora falar com o Márcio, né? Por favor, gente, não baixa joguinho nesse celular aqui, senão complica, né? Bom. Tá pesado, né? Tá pesado. O pessoal baixa coisa. Bom, vamos lá. Márcio, liga no meu telefone, Márcio, para falar com a gente aqui. Liga no meu mesmo. Isso. Aqui não tem problema. Márcio, alô, boa, alô, seja bem-vindo, Márcio.
1: Alô, Ronaldo, alô, Radvintes, da Regional FM de São Alberto, Rádio Regional também de São Alberto, Rádio Taquara de Nova Esperança, Rádio Guarani de Costa dos Cristi e Rádio Maracaju, de quilômetro 42 de Maracaju, além da revista Guia Nacional, Ronaldo Silva.
0: Que bom. Você está falando de onde hoje, Márcio?
1: Estamos aqui no sul do departamento de Alto Paraná, precisamente em Naranjal.
0: Naranjal. Longe, hein? Longe. Grande abraço, pessoal de Naranjal, é região sul do departamento do Alto Paraná. E, Márcio, quais são as novidades para o dia de hoje?
1: Mandando fazer já um mexão aqui, mandar um alô especial, estamos dando as reparações aqui do pessoal dos parentes da Agrícola Aliança, aí de Naranjal. Então, um alô para a família Richter, então, aqui de Naranjal e região, né? Também mandar um alô especial aí para o Marcos Manfred, dono das cachaças Cancioneiro, hein? Acho que vem parceria aí, acho que vai sair uma coisa que te bato aí, Ronaldo Silva.
0: Vamos lá apoiar a notícia, é muito bom, muito bom. Adiante, Márcio.
1: Então, um alô especial então para todo esse pessoal aí. Ronaldo, como foi teu fim de semana aí, a gente voa?
0: Graças a Deus, muito bem, Márcio. A gente esteve aí, né, numa festa de confraternização familiar. Muito bom, né? Que foi aí o jantar dançante da comunidade católica de São Alberto e a gente estava presente aí, né? Junto com muitas pessoas, amigos, pessoal aí da agrupação da administração, que é o Conselho Econômico da Paróquia São Alberto Magno. E foi fantástico, Márcio. Inclusive, daí do sul também, do departamento do Alto Paraná, a banda que estava animando, que foi a banda Novo Estilo Musical.
1: Se não me engano, são de Santa Rita, pessoal aí, então, muita boa banda. Esse dia, talvez, estava com o Rio Grande, né? Então, pessoal aí da Novo Estilo, né?
0: Isso, pessoal da Novo Estilo.
1: Aqui. 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
1: 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Ronaldo, hoje vamos falar o seguinte: sal no coqueiro é mito ou realidade? Não sei se tu viu, Ronaldo, essa reportagem. Eu te faço a pergunta crua e nua: você acha que é verdade que tem benefício do sal?
0: Tem,
1: ou não?
0: Tem, claro que tem benefício, porque o coco também precisa de sal, não é só do açúcar, não.
1: Exato, mas só que o seguinte: o pessoal se confunde muito, mas está bem explicado. Não é um sal de cozinha, né? É um sal, no caso, que seria cloreto de potássio. Né? Mas está explicado que é um sal também, né? É o cloreto.
0: Tá. A Pantera vai falar, vai explicar então, né, Márcia? A matéria vai explicar.
1: Exato. Então fica ligadinho para essa grande informação, né? Você que tem o pé de coqueiro e não está produzindo, então fica ligadinho. Vamos também dar os destaques do Rede 1 de Notícias. Tentativo de fuga do Beberson termina acidente e apreensão de 900 celulares em Toledo. Caminhonete furtada em Cascavel é recuperada na BR-163 antes de seguir para o Paraguai. Violento Pansi. Violenta batida deixa duas pessoas mortas na BR-486. Então, essas outras informações você vê no Tempo da TV, Rede 1, noticias.com.br, do nosso amigo Nelson Luiz e Marcos Pinheiro, que vos fala. Agora, lamento, News, o seguinte destaque. La Casa de la Abuela de las Drogas ardeu em llamas. El fogo consumiu la desabitada vivienda em Buenos Aires. Matéria Telefuturo. Outra matéria Telefuturo. El Festival da Revira em Presidente Franco. Uma competência gastronômica com ingredientes históricos. E a última notícia, vamos dizer, a nível do Telefuturo, há 22 anos pela tragédia do Pablo Valdez, em dolor de familiares e amigos que tiraram por cima. Desculpa aí, Ronaldo, está muito culpado. Para o serviço, Ronaldo, sábado passado, dia 1 de agosto, né, completou 22 anos dessa grande tragédia que afetou o Paraguai inteiro, né? Então, não sei se você lembra, Ronaldo Silva, morreu centenas e centenas de pessoas, né, Ronaldo?
0: Isso, Márcio. 1º de agosto ficou marcado na Nação Paraguai. Ficou marcado.
1: Ronaldo, falando isso, tem outra matéria a nível regional que também você pode encontrar lá no Rede Mundo Notícias, que é Atlético Lemoí, que consagrou bicampeão de 2026 da Liga Liga Porã de Deportes. Isso mesmo, né? Tem toda a matéria completinha da grande festa do Atlético Lemoí, se consagrando ontem bicampeão da Liga do Norte. Então, parabéns a todos os aficionados, todos os torcedores do Clube Atlético Lemoí, que ganhou da Agrícola Lote 8 ontem, ao empatar em 1-1, como no primeiro jogo foi 2-1, o Atlético se consagrou bicampeão. Ronaldo, bom dia. Às vezes a vida nos dá o que queremos, mas sempre nos dá o que precisamos. Ou melhor, a vida não nos dá o que queremos, mas sempre nos dá o que precisamos para crescer. Cada prova tem um propósito, cada tropeço traz uma lição, e cada um dia uma nova oportunidade para recomeçar. Confie no progresso, no processo. Confie no processo, agradeça o presente e nunca deixe de avançar com fé. Então, ótima segunda-feira a todos, e se Deus quiser e há de querer, voltaremos amanhã, nesse mesmo horário, dessas vezes todas. Fique todos com Deus, que eu vou com ele. Fui, tchau e até amanhã.
0: Valeu, Márcio, uma vez mais. Obrigado pelo flash, Márcio. Um grande abraço ao pessoal do sul do departamento do Alto Paraná. Vamos agora, então, já para diretamente para o assunto, porque já estamos aqui com 12 minutos só de título de matéria. Temos que ganhar tempo nesse título aí, Márcio. Estamos gastando muito tempo aqui, daí fica curto para a gente apresentar o resto. Vamos lá. O sal no coqueiro, né? Sal no coqueiro. É mito ou é realidade? É o que nós vamos saber agora.
2: Oi. Opa. Sabe aquela história que quando a gente ouve, a gente fica com uma pulga atrás da orelha? Quando eu estava morando no interior, mais pro interior de São Paulo, eu ouvi uma história que me deixou bem assim. Várias pessoas, inclusive pessoas que cultivam há anos, me falaram assim: Gaspar, sabe qual que é o segredo para fazer o coqueiro dar bastante coco e segurar o coco e também fazer com que a água fique docinha, com aquele saborzinho gostoso? É colocar um saco de sal no pé dele. Eu, como agrônomo, na hora eu pensei: hã? Sal de cozinha? Mas aí a coisa ficou séria mesmo quando eu vi funcionários da prefeitura colocando sal nos coqueiros lá da avenida, tipo, alimentando elas com sal de cozinha, sal grosso também. Aí a pulga atrás da orelha virou um elefante. Aí eu fiquei pensando, será que tudo que eu estudei nos 5 anos que eu fiquei estudando agronomia lá na Exalc USP, será que mesmo estudando eu deixei passar um conhecimento tão básico assim? Vamos pensar junto. Qual que é a primeira imagem que vem na sua cabeça quando você pensa em um coqueiro? É sol, é praia e por acaso lá, praticamente na água salgada. E é mesmo muito comum a gente ver coqueiros exatamente nessa situação, lá na beira do mar, recebendo lá praticamente aquela água salgada lá no pé, e essa água do mar salgada, inclusive, de onde a gente tira o sal de cozinha. Então, a princípio, parece fazer algum sentido, né? E aqui tá a primeira parte do mistério. Sim, o coqueiro precisa de sal. Mas calma, hein? Não é qualquer sal. Vamos para a ciência.
3: Ismael, una pregunta. ¿Por qué hay personas que ganan más dinero, pero siguen sintiéndose igual de apretados financieramente hablando?
4: Qué buena pregunta. Mira, porque ganar más dinero no siempre significa prosperar más. Observa esto.
2: Vamos lá. Toda planta precisa de nutrientes para poder crescer. Coqueiro é uma planta que, comparado às outras plantas, precisa de muito mais de basicamente 2 nutrientes. Do potássio e do cloro. Ele precisa de muito cloro para poder se desenvolver, para crescer e principalmente para formar os frutos. E adivinha do que é feito o sal de cozinha? E bingo! Ele é cloreto de sódio. Então ele tem o cloro que o coqueiro precisa. Por isso, uma fonte barata que encontraram lá atrás para fornecer cloro para os coqueiros foi colocar sal de cozinha neles. Parece uma maravilha, né? problema resolvido. Mas é aí que começa o grande problema, aliás, o gigantesco problema que vocês vão entender agora no segundo bloco desse vídeo. Lembra da fórmula? Cloreto de sódio. O coqueiro precisa de cloro, mas o que vem junto de brinde lá no sal de cozinha é o sódio. O sódio não é um nutriente essencial para a maioria das plantas. Pelo contrário, a planta vira basicamente um bacalhau lá na terra. Ela não consegue mais puxar água e ela começa a perder água para a terra. Logo, ela murcha e morre, mesmo ela estando cercada de água. A água de coco, que inclusive eu adoro, é conhecida por ser uma fonte rica em potássio. Mas da onde que o coqueiro tirou o potássio? Do solo. E o potássio é importantíssimo para dar esse sabor mais adocicado para o coco e também para que ele cresça bem saudável. Ah, e se você ficou com a pulga atrás da orelha com esse vídeo, não deixa de dar aquele joinha nesse vídeo. E se você ainda não for inscrito no canal Cultivando, não deixa de se inscrever clicando aqui. E também aproveita e clica no sininho, porque assim você não perde nenhuma dica importante como essa. Agora vamos pro pulo do gato. A boa notícia é que existe um outro sal, um adubo, extremamente usado na agricultura, que é rico em dois nutrientes principais, potássio e cloro, em quantidades cavalares. Ele se chama cloreto de potássio e a fórmula dele é KCl. Percebeu uma coisa? É K de potássio e Cl de cloro, que são basicamente esses nutrientes que o coqueiro precisa em grande quantidade. E, por acaso, zero daquele sódio que seria aí meio que o vilão da história. Por isso, na agricultura, é comum a gente chamar ele também de sal de potássio. Esse sim é o sal certo para usar no coqueiro. Ele é um dos adubos mais usados no mundo e é, digamos que, relativamente fácil de encontrar em casas agrícolas, até mesmo em gardens, às vezes até mesmo em supermercados, mas é mais raro já. E ele geralmente tem essa cor mais rosinha, assim, mais com aspecto de pedrinhas. Basicamente, o coqueiro não precisa de um sal de sódio, ele precisa de um sal de potássio. Ok, Gaspar, entendi. Então eu deixo o sal de cozinha na cozinha e compro o cloreto de potássio. Mas e aí, quanto colocar? Aí a gente entra numa questão um pouco mais técnica. Se fosse para uma produção comercial, por exemplo, aí a gente faria análise de solo, teria que fazer análise de folhas para fazer um cálculo extremamente preciso de quanto que a gente tem que colocar lá. Mas para você que está aí em casa com um ou dois coqueiros, aí a situação é um pouco diferente, né? Eu vou passar aí uma quantidade, mais ou menos assim, para você fazer uma adubação de manutenção, só que uma adubação bem leve, tá? É só uma sugestão e tá longe de ser verdade absoluta. Aliás, só lembrando de um detalhe, coqueiro é o que dá coco, tá? Não é qualquer palmeira, não. Só o que dá coco. Sugiro que você comece aí com uns 200 gramas de cloreto de potássio por coqueiro. Isso aí não dá nem um copo americano direito, tá? E aplicar a cada uns 6 meses é um bom começo. Mas cuidado, nunca aplique colado aqui com o tronco, com a estipe aqui do coqueiro, porque isso pode causar uma queima aqui das raízes. Você tem que aplicar com uns 30 centímetros de distância aqui do tronco. Então, mais ou menos aqui, você aplicaria é de 30 até uns 50 centímetros. Então, você aplica aqui nessa faixa em volta, tá? E aí, em seguida, você molha bem em cima, porque o cloreto de potássio se dissolve na água. E um ponto importantíssimo, isso não substitui os outros nutrientes, não substitui outros adubos. A planta continua precisando de nitrogênio, continua precisando de fósforo e de vários outros nutrientes. Então continue usando outros adubos, como um NPK 10-10-10, ou então um esterco, ou outros adubos orgânicos, e complemente essa adubação com o cloreto de potássio. Pronto, mistério resolvido. O mito tinha um fundo de verdade, mas com o ingrediente errado. Agora você sabe que o sal do coqueiro não é o sal de churrasco, mas sim o sal de potássio. Espero que você tenha aprendido e gostado do vídeo de hoje. Ah, eu nem contei. Eu gravei aqui hoje no Jardim Botânico Plantarum, que é um jardim para visitação aqui em Nova Odessa.
0: Bom, gente, vamos agora com outras informações rapidinho aqui. Vamos trazendo agora para vocês rapidinho, porque o tempo já se esgotou. É a cotação do mercado, o mercado futuro do soja, do milho e do trigo. Por exemplo, base mês de agosto, soja teve uma abertura hoje de 1.163, é isso, né? A abertura do soja hoje, base mês de agosto, foi de 1.163. O preço atual é de 1.169. Base mês de setembro, o soja teve uma abertura de 1.167. O preço atual é de 1.163. Base mês de novembro, a abertura do soja foi de 1.182. O preço atual é de 1.179. Ou seja, o soja agora, base mês de agosto, você faturaria então aos 1.169 bushels. Base mês de setembro, faturaria aos 1.163 bushels. E base mês de novembro, faturaria então aos 1.179 bushels. Seria o preço do soja no aqui e agora. Informação dentro da notícia Momento Rural. O milho também teve aí as suas diferenças em preços. Hoje teve aí uma abertura base mês de agosto. Agora sim, vamos lá. Vamos lá agora então para a coluna do milho. Base mês de setembro, eu estranhei mesmo que não tem três colunas para o milho, né? Vamos então, base mês de setembro para o milho, a abertura foi de 438. Está estacionado, não teve oscilação no preço do milho não, hein, gente? Está nos 438 bushels. Base mês de dezembro também está estacionado desde sua abertura, 461 bushels. Então, o milho agora vale 438, base mês de setembro. E base mês de dezembro vale 461 bushels. Vamos agora para o preço do trigo, né? Vou ver se consigo abrir a coluna do trigo aqui para não dar B.O. Está aqui. A coluna do trigo hoje, informando-nos sobre o preço do trigo hoje. A sua abertura, base mês de setembro e base mês de dezembro. Olha, a abertura mês de setembro foi de 635, enquanto o preço atual está aos 639 bushels. E base mês de dezembro, a abertura foi de 652 bushels. E agora é de 657 bushels. Seriam então as informações sobre o preço dos três principais grãos, né, que são produzidos e exportados desde o Paraguai para o exterior. Vamos agora com as informações de outros assuntos. Por exemplo, a cotação das principais moedas que circulam em nossa região. O dólar hoje está sendo comercializado da seguinte forma: na compra, 5.930, e na venda, 5.990. O real, na compra, 1.135, e na venda, 1.165. O dólar real, R$5,14 na compra e R$5,20 na venda. O euro guarani, euro, 6.870 guaranis na compra e 7.300 guaranis na venda. E o peso argentino, 3 guaranis na compra e 5 guaranis na venda. Seriam então as informações que a gente traz para você que está na sintonia com esta emissora. Vamos agora também, rapidinho, trazendo para vocês já o comportamento do clima para hoje e o resto do decorrer de esta semana.
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0: A previsão do tempo nos diz o seguinte: para o dia de hoje tivemos uma mínima de 18 graus Celsius, a máxima chegará aí aos 26. Então chegamos aí, vamos chegar aos 26 graus Celsius durante a meia-tarde do dia de hoje, tá? Temos aí um pequeno chuvisco para algumas partes do Alto Paraná e também Caaguaçu. Para amanhã a mínima será de 18, máxima 26, a mesma temperatura de hoje, também com o mesmo risco de chuva, entre 1 e 2 milímetros para o dia de amanhã. Já na quarta-feira a mínima será de 17, a máxima chegará aos 28 graus Celsius. Temos aí um foco entre 6 e 7 milímetros de chuva para quarta-feira. Quinta-feira a mínima será de 17, máxima 28, também temos aí um volume de chuva entre 5 e 6 milímetros para quinta-feira. Já na sexta-feira, a mínima será de 16, a máxima chegará aí aos 24 graus Celsius. Teremos aí um volume de chuva entre 10 e 13 milímetros para a próxima sexta-feira. E no sábado, a mínima será de 16, a máxima chegará aos 28 graus Celsius. Temos aí um volume de chuva de 2 a 3 milímetros. No domingo, a mínima será de 15, a máxima chegará aí aos 21 graus Celsius. Temos um volume de chuva entre 5 e 7 milímetros. Então, praticamente, marca um pouco de chuva para cada dia durante toda esta semana. Valeu, gente? Então, olha, vamos ter um sol bastante preguiçoso durante aí essa semana aqui na nossa região dos três departamentos, que são Alto Paraná, Canindeju e também Caaguaçu. Seriam então as informações. O vento hoje, por exemplo, está um vento calmo, né? Considerável calmo, até 36 km por hora. Amanhã também vai soprar até 31 km por hora. Já na quarta-feira o vento vai pegar uma velocidade de até 42 km por hora. Na quinta-feira o vento vai chegar a uma velocidade de 55 km por hora. Na sexta-feira o vento vai pegar uma velocidade de 44 km por hora. No sábado, o vento vai pegar a velocidade de 48 km por hora e no domingo, 36 km por hora. Seria então a velocidade do vento para esta semana. Aqui é a informação aqui dentro do Momento Rural. E assim a gente culmina então com mais um momento da notícia, Momento Rural.
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0: Ouviu também o Momento Rural, que vai ceder no espaço agora para o Momento News.
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0: As notícias do Momento News também vai já culminando com o assunto do que o Márcio já nos adiantou aqui, né? E a primeira matéria vai falar um pouquinho sobre a casa de la abuela de las drogas, segundo diz aqui, né? Que ardeu em chamas este final de semana. Vamos ouvir um trecho dessa matéria.
6: Dentro del mismo patio hay varias construcciones donde viven los familiares de Hipólita, quienes tuvieron que salir corriendo del lugar. Los vecinos dijeron que escucharon petardos y gritos en este sector y después se vino el incendio de la casa. La señora seguía la zona, según la denuncia que hacen las autoridades, con la venta de estupefacientes y había amenazado con este tipo de acciones. Ella misma había amenazado.
7: Sí, los vecinos de la zona habían denunciado la venta de drogas en esa vivienda y esta fue la respuesta. Dos hombres a bordo de una motocicleta llegaron hasta la casa de la presidenta de la comisión vecinal y empezaron a efectuar disparos. Se salvaron de milagro los miembros de esa familia porque los balazos ingresaron a la casa. Y después de esto se da el arresto de la abuela de las drogas y de algunos de sus familiares.
8: Y en este ataque se ve que tiran este papel y ahí dice de parte de la abuela.
7: Sí. ¡Epa! Y ya cuando la abuela y sus familiares son, digamos, detenidos, ahí se da el incendio que ocurrió anoche.
6: O sea, no es precisamente de las abuelitas que te cuentan cuentitos.
7: ¡No!
6: Cierto, no. ¿Esta es la abuelita?
7: Escuchanos lo que dice Luis.
6: La inocencia. A ver.
7: Pero.
6: ¿Cuándo fue? Pero vos que. Imagínate encontrás con esta señora, dulce, anciana, ¿verdad? ¿Qué te vas a imaginar vos que?
7: No, para. Y cuando la escuchás menos todavía, Luis, porque ella decía que la policía nomás luego le está persiguiendo y que no, ella no tiene nada que ver. Y que,
6: bueno, mal no le bajó que era una persecución política.
7: Y lo que encontraron en la casa era una cantidad importante de drogas. Cuando se hizo el allanamiento, encontraron una cantidad importante de dosis de crack.
0: Muy bien, así entonces se quemó por completo y la investigación ahora sigue, ¿verdad? Bueno, vamos para otra información. Ahora vamos para las buenas noticias. El Festival del Ribeiro en Hernandarias, ¿verdad? Bueno, es una competencia gastronômica, com ingredientes históricos. Vamos escutar um trecho dessa matéria, assuntos que interessam a muita gente que están ahí involucrados en la área de la gastronomía.
9: La Plaza de la Libertad de Presidente Franco fue el sitio donde se desarrolló la tercera edición del Festival del Reviro, donde al menos 30 comisiones vecinales compitieron por el primer y segundo puesto que les permitió aplicar sus premios en proyectos para su comunidad. El reviro, un alimento elaborado a base de harina, sal, agua y aceite, es muy conocido y consumido en el Alto Paraná desde la época de los yerbales, cuando los mensú trabajaban en el monte y ese preparado los saciaba por más tiempo para enfrentar el largo y pesado trabajo. Este alimento es una tradición compartida con el departamento de Itapúa y la provincia de Misiones, Argentina.
0: Muy bien, entonces así culmina también, ¿verdad?, con esa alimentación, ¿no?, que es una tradición aquí en Paraguay y es el reviro, ¿verdad? Y es muy rico, dependiendo de quién prepara. Así es, ¿no? Felicitaciones a la nación paraguaya que trae hasta hoy, ¿verdad?, esta tradición del reviro y de mucha sustancia también, ¿verdad? Una persona que desayuna por la mañana a base de reviro aguanta hasta las 12 de mediodía sin pasar hambre. Bueno, vamos ahora para otro asunto, también ya terminando nuestro cuadro de noticias por acá. Bueno, se recordó el 1 de agosto ahora, ¿verdad? Una noticia para nuestro país, donde moría calcinada más de 100 personas en el Icuá volando. Separamos una materia que va a traer un trecho de esa materia hablando sobre este episodio.
10: Años después, el país volvió a recordar la tragedia del Icuá Bolaños y sus más de 400 víctimas, con un homenaje muy emotivo y también un renovado pedido de justicia. El sonido de las sirenas volvió a detener el tiempo a las 11:20 de este 1 de agosto. Se vieron rostros emocionados, abrazos, lágrimas y una enorme bandera paraguaya en homenaje a las más de 400 víctimas fatales de la tragedia del Icuá Bolaños, ocurrida en el año 2004, y fue uno de los acontecimientos más dolorosos de nuestro país.

0: La música de Ricardo Flecha marcó uno de los momentos más emotivos de la jornada, mientras familiares y sobrevivientes volvieron a reunirse en el sitio del memorial para recordar a quienes perdieron la vida hace 22 años.
1: Así entonces, ¿verdad? Aconteció ese encuentro memorial. Vamos ya terminando nuestro cuadro de noticias por acá. Algunos datos a nivel departamental, regional, nosotros no podemos más pasar por falta de tiempo. Pero mañana nosotros vamos a estar actualizando más información a nivel de nuestro local también. Amigo, amiga, fue un placer estar con vocês. Un gran abrazo a todos. Y con Momento Rural y Momento News, yo vos les digo un hasta mañana.
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